0: moderação, amigo.
1: Sextou sem moderação.
0: No pelo valendo.
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0: Coisa linda.
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1: Música, divina música, que me envolve neste momento. 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

0: Muito obrigado, gente. Muito obrigado de coração.
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0: de pandeiro. 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Agora sim fica bem bom. 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

Eu quero uma explicação na boleadeira. A boleadeira é o seguinte, ó, isso é uma arma, ele pega o cavalo com os arreios. 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Tu carrega ela enfiada aqui embaixo do chinchão. Porque toda vez que passa ela, porque toda vez que o cavalo rodar contigo, descartar com os arreios, ela sai contigo. Tu traz ela. Tu traz a boleadeira. Então por isso que a boleadeira não é para qualquer um.

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0: Mas que tal, César, aqueles bailes de colatada?
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2: 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Mas manda o que tá no seu coração.
3: Porque se fosse eu falaria mais ou menos assim.
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2: Não, apaga.
4: Oi.

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2: Trevé, você sabe que tem gente que tem o poder de mentir, né? 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
2: Um dia me perguntaram se ainda tem um sonho pra realizar. Eu tenho vários, mas no momento o maior deles...

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0: não é por falta de tempo não, viu? Você só não tem prioridade.
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